0: bola tocada no Arias, ele faz um giro, já tira marcador, clareia, bate forte aqui no cantinho esquerdo. O goleiro Lucas Arcanjo até tocou na bola com o braço esquerdo, tentou tirar, mas não deu, né, Arcanjo? A bola foi lentamente indo pro gol e ela belisca a bochecha aqui, ó. John Arias, camisa 11, eu vou aí te abraçar. Eu vou aí pra te abraçar, hein?
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2: Lá vem pela ponta, panenciada pra John Arias, vai bater, bate John Arias, o goleiro falhou, a bola vai entrar, tá gol! Quebrada. Aí a bola até no braço, na mão direita, esquerda do goleiro. E foi Valqueire. Devagar. No canto esquerdo baixo da meta de Salvador. John Arias marca. Palmeiras, a líder do que nunca, hein? Palmeiras 1, Palmeiras 2, Palmeiras 3. Vitória da Bahia 0. Tá lá, Lucas Arcanjo.
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0: Um passe ainda de primeira para Piquerez na ponta esquerda, bico da grande área. Tentou, ajeitou, girou, John Arias bateu, explodiu! Gol! Das estrelas, era o gol que estava escrito nas pedras de Moisés. Sim, a gente sabia que ia sair esse gol, a gente sabia que ia sair o terceiro gol depois de um chute forte do João Arias. O Lucas Arcanjo até defendeu, mas foi com pouco afinco, vamos dizer assim. A bola ainda retrocou no forte gol para o fundo da rede.
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4: De novo, Lucas Evangelista abre bola novamente. Aqui pela esquerda fez o passe de Onares. Girou legal, bateu, pegou o Lucas Arcanjo, mas a bola vai entrando. Festa!
3: Festa!
4: Gol!

0: No 11 contra 11, o Verdão já é muito eficiente no campo ofensivo. Com muito espaço, John Arias aumenta o ritmo, tabela com Piquerez, recebe, gira bonito pra cima na marcação e bate.
1: La forma en que recibe, Javier, la forma en que recibe, recibe en el borde del área, recostado hacia un